0: aspiração? Se isso é Brasil? Se é Rio de Janeiro, Copacabana?
1: Copacabana.
0: Gente!
1: Gatinha!
0: Esse calor maravilhoso! 40 graus à sombra!
2: A primavera aqui.
3: Ai, eu pego na minha pete. Senão eu vou sumir.
0: Ai. Roberto, dá-lhe, Roberto. Rapaziada, tá todo mundo aí?
2: De novo aqui nessa discoteca no Rio de Janeiro.
0: Senão eu vou sumir. Vamos estar junto comigo, Roberto.
2: E aí?
0: É.
2: 40 graus, calor. Sombra. Muito biquíni.
0: Gatinha.
2: Muita beleza para os olhos.